0: lembra de mim?
1: Pô, não lembro não, parceiro.
0: Primo do Maitó. Tá ligado, não?
2: O bagulho é sair pra roubar esse filho da puta, irmão. Encher a cara deles de tiro, irmão.
1: Pô, desde menor que eu te falo isso, mano. Até, pô, estressadão, cara. Isso que eles querem de nós, tá ligado? Nós temos que quebrar eles, diferente. Nós temos que fazer arte. Fuma aí, ó. Tá ligado?
2: Já é, então. Vou roubar. Il vous donne dire pas tout virer artiste là ça pour.
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